0: chuvas de março, é o fim da canseira.
1: É o pé,
0: é o chão,
1: é a marcha,
0: estradeira,
1: passarinho,
0: pedra de atiradeira.
1: Peraí.
0: É, aqui tá dividido.
1: É, peraí.
0: Você tem, é o pé, é o chão.
1: É o pé, é o chão, você.
2: Atenção, por favor, eu preciso das vozes deles aqui que a gente não tem.
1: Eu falo, é o pé. Você fala, é o chão.
0: O César tem que ter as nossas vozes, a Luísa.
1: É o pé, é o chão.
0: Ô, fala o chão. Meu amor, não. É o pé, é o chão. É, eu tô, é a marcha. Olha aqui, Elis. É tá. O pé, é o chão. Eu tô, é a marcha. Depois é que vem a brincadeira. Olha
1: eu
0: aqui.
1: Sei, mas é que eu
0: é
1: fiz,
0: o pé,
1: é o chão.
0: É o chão.
1: E você fez junto comigo.
0: Não, mas então, eu não posso fazer, eu tô errado.
1: Tá.
0: Você faz, é o pé, é o chão. Eu digo, é a marcha.
1: Passarinho na mão.
0: Pedra de atiradeira.
1: Tá.
2: Tá ouvindo muito os instrumentos.
1: Ah, one cigarette, please.
0: Toma. Não, peraí. Busca um novo. Busca dois.
1: Ti. Pá, da, bá, da. Tô.
0: Quer dizer aqui. Ah, pá.
3: Você põe o fone meio pra fora do ouvido.
1: Tá. Já boto. Ó. Ó. Faz horas que eu tô com
0: pô,
1: ele.
0: Pô, que sacanagem.
3: Vai rodar.

0: Vamos fazer outra vez, vamos? Outra vez?
1: Outra, Luísa. Tá esquentando.
2: Já, você que sai.
1: Ah, mas olha aqui, essa tá legal, hein? Hein, minha chapa?
0: Tá ficando.
1: Ficando legas.
2: Six. One.

0: Depois da orquestra, eu gravava outra, Luiz.
1: É uma cobra, é um pau! Tudo, então, né? Porque é difícil pegar isso aí do meio.
0: Mas essa tá tão boa. Não, não tá, não. Não, tá,
1: não, não. Tem
0: é,
1: erro no
0: é ilusão de sexo. É ilusão alcoólica. It's a sexual illusion. Delusion.
1: Tá tudo de novo.
0: It's a alcoholic delusion.
1: Então vou prestar atenção nessa bosta aqui.
0: Vamos prestar atenção na bosta.
2: Sabe?
0: Luluza, Luluza, eu vou ficar famoso.
1: Vou me casar contigo.
0: Depois do carnaval. Ah, essa é.
3: Ok, ok, ok.
0: Escuta, eu quero aquele cara cortando pau lá do outro lado do rio. Oi, João, tu não vem almoçar, não, pô?
1: Quem?
0: A introduça. Quem?